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1: Pense nos locais de que melhor se lembra quando viaja. Muitas vezes não são apenas os museus ou os teatros que lhe ficam na memória, mas também a música que ouviu ecoar pelas ruas, o festival com que se deparou por acaso ou a energia que sentiu numa praça de bairro. Em toda a Europa, a cultura desempenha um papel importante na definição da identidade das cidades e das regiões. Os festivais de rua, os concertos locais ou os projetos de arte comunitária proporcionam momentos que aproximam as pessoas e ajudam as cidades a crescer. Esta ideia está na base de uma das mais conhecidas iniciativas culturais da União Europeia, as Capitais Europeias da Cultura. O programa foi lançado em 1985 por Melina Mercouri, a então ministra da Cultura da Grécia, e pelo seu homólogo francês, Jacques Lang. A sua visão era simples, mas forte. A cultura podia aproximar os europeus. Desde a primeira Capital Europeia da Cultura, Atenas, em 1985, mais de 70 cidades de toda a Europa ostentaram o título. Portugal acolheu a iniciativa 3 vezes, Lisboa em 1994, Porto em 2001 e Guimarães em 2012. A ideia é simples. Todos os anos, as cidades selecionadas têm a oportunidade de dar a conhecer a sua vida cultural a toda a Europa e não só. Mas como é que uma cidade se torna a Capital Europeia da Cultura? O processo começa 6 anos antes. Primeiro, a Comissão Europeia decide quais os países elegíveis para ser anfitriões. Em seguida, as cidades desses países candidatam-se, apresentando o seu programa cultural. Um painel de peritos independentes analisa as candidaturas e seleciona uma cidade por país. Em seguida, são selecionadas 2, e por vezes 3, Capitais Europeias da Cultura. As cidades são escolhidas de acordo com 3 critérios. Primeiro, a qualidade do seu programa cultural. Segundo, a sua capacidade para o concretizar. Terceiro, os benefícios a longo prazo que pode trazer à cidade e aos seus habitantes. Para o efeito, a dimensão não importa. Cidades com menos de 100 mil habitantes foram capitais europeias da cultura, como Matera em Itália, Galway na Irlanda e Tartu na Estónia. O que conta realmente é a capacidade humana, financeira e cultural de uma cidade, bem como o seu poder para mobilizar as pessoas. Uma vez selecionadas, as cidades têm 4 anos para se prepararem. É durante este período que se criam as parcerias, se planeiam os eventos e se convidam os cidadãos a participar. Portanto, se vive numa cidade candidata, não é um mero espectador, pode fazer parte da iniciativa. Ser Capital Europeia da Cultura também traz apoio concreto. As cidades recebem o Prémio Melina Mercouri no valor de 1,5 milhões de euros e são incentivadas a estabelecer ligações com outros programas da UE, como o Programa Europa Criativa, que apoia os setores cultural e criativo. Mas o valor do título vai muito além do apoio financeiro. As cidades costumam usar esta oportunidade como catalisador para reforçar a sua reputação internacional, revitalizar bairros e espaços públicos e atrair turismo. Além disso, o impacto de ser Capital Europeia da Cultura não termina no fim do ano. Tomemos, por exemplo, Marselha, na Provença, Capital Europeia da Cultura em 2013. Nesse ano, a cidade atraiu um número recorde de 11 milhões de turistas, aumentando significativamente a sua visibilidade e alcance. Além de estimular o turismo, o programa transformou a cidade. Marselha renovou espaços públicos como a zona ribeirinha da cidade, abrindo novos espaços culturais e reaproximando diferentes bairros através da cultura. Muitos destes espaços continuam a ser utilizados ativamente e a atrair residentes e visitantes. Os programas das Capitais Europeias da Cultura mostram o que os europeus têm em comum, ao mesmo tempo que celebram o que torna cada lugar único. A visão ultrapassa o contexto local e atrai públicos de toda a Europa e mais além. As cidades podem envolver regiões vizinhas, mas há sempre uma cidade que assume a liderança e a responsabilidade pelo programa. Um exemplo particularmente emblemático é a Capital Europeia da Cultura de 2025, Nova Gorica, na Eslovénia. Esta cidade desenvolveu uma parceria estreita com Gorizia, a sua vizinha italiana, e pela primeira vez 2 cidades de 2 países diferentes partilharam o título. Divididas por uma fronteira, aproveitaram a oportunidade para ligar comunidades de toda a Itália e da Eslovénia. Num discurso disponibilizado pelo Serviço Audiovisual da Comissão Europeia, o presidente de Itália, Sergio Mattarella, assinalou a ocasião com as seguintes palavras. Juntamente com Chemnitz, na Alemanha, Nova Gorica foi escolhida para a Capital Europeia da Cultura em 2025. E a cidade eslovena, juntamente com a sua cidade geminada, Gorizia, decidiu assumir um desafio, apresentar-se como uma experiência cultural transfronteiriça. Se por definição a cultura não conhece fronteiras, é no entanto algo que surge como a expressão de uma comunidade, mas uma comunidade aberta ao conhecimento, à exploração partilhada e ao enriquecimento mútuo. Ser capital europeia da cultura é claramente uma oportunidade única para uma cidade e os seus habitantes, uma vez que pode ter um impacto cultural, social e económico positivo. Este podcast despertou a sua curiosidade, porque não descobrir como a União Europeia está a apoiar a cultura no sítio onde vive ou para onde pensa viajar? 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